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3: 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Colégio Universitário Realização.
4: Alunos do Colégio Universitário Realização participam de vivência educativa em Timbó. O Colégio Universitário Realização promoveu uma experiência pedagógica com alunos do Ensino Fundamental 2 no Eco do Avencal, em Timbó. De forma interdisciplinar, a vivência integrou conteúdos de ciências, geografia e história, com articulações com biologia, química e física. Os estudantes conheceram diferentes períodos da história da Terra e exploraram temas como dinossauros, paleontologia, biodiversidade e fenômenos naturais. A programação também abordou a Rota dos Tropeiros, relacionando aspectos geográficos à história e à cultura regional. A iniciativa buscou estimular a curiosidade científica, a observação e o pensamento crítico.
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1: 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Colégio Universitário Realização.
2: Alunos do Colégio Universitário Realização participam de vivência educativa em Timbó. O Colégio Universitário Realização promoveu uma experiência pedagógica com alunos do Ensino Fundamental 2 no Eco do Avencal, em Timbó. De forma interdisciplinar, a vivência integrou conteúdos de ciências, geografia e história, com articulações com biologia, química e física. Os estudantes conheceram diferentes períodos da história da Terra e exploraram temas como dinossauros, paleontologia, biodiversidade e fenômenos naturais. A programação também abordou a Rota dos Tropeiros, relacionando aspectos geográficos à história e à cultura regional. A iniciativa buscou estimular a curiosidade científica, a observação e o pensamento crítico.
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Nunca. 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

Obrigado. Gostaria de dizer uma coisa. É uma coisa bem simples. São 10 anos, né, que a gente está junto, a gente está tocando. E de repente aconteceu muita coisa nesses 10 anos. E tem uma coisa que eu descobri. A gente está aqui no palco, mas a verdadeira Legião Urbana são vocês.

0: 10 horas.
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0: 10h30.
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2: O NC Canoinhas participa da quarta Stammtisch. A Universidade do Contestado, UNC Canoinhas, participou da quarta edição da Stammtisch, reunindo colaboradores, professores e acadêmicos dos cursos de Ciências Contábeis, Direito e Optometria. Por meio de uma atividade extensionista, os acadêmicos representaram seus cursos e tiveram a oportunidade de desenvolver habilidades sociais, ampliar o networking e fortalecer o contato com a comunidade. Durante o evento, a UNC também apresentou as atividades do Colégio Universitário Realização e as oportunidades do Vestibular 2027. A participação teve como objetivo aproximar a universidade da comunidade, fortalecer relacionamentos e apresentar as oportunidades de formação oferecidas pela instituição.
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0: 11 horas. 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

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Curso de Direito UNC Porto União. Direito da UNC Porto União, movimento de AD com oficina prática. O curso de Direito da Universidade do Contestado, UNC Porto União, participou do Dia D UNC, que reuniu mais de 500 pessoas, entre professores e alunos de escolas da região. Durante o evento, o curso promoveu uma oficina prática e imersiva, integrando conhecimentos de Direito Penal, Direito Processual Penal e Medicina Legal. Os visitantes assumiram o papel de investigadores para analisar uma cena hipotética de óbito. A atividade também contou com a participação da Polícia Científica de União da Vitória, que demonstrou equipamentos e técnicas utilizados na investigação de crimes, e do 27º Batalhão da Polícia Militar do Paraná, com equipamentos operacionais.

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5: Seja forte e corajoso. Não tenha medo, nem desanime. Salmo 31, versículo 24. Todos nós enfrentamos momentos em que o medo e a insegurança aparecem. Há situações que parecem maiores do que a nossa força. Mas esse versículo nos lembra que coragem não é ausência de medo. É escolher continuar, mesmo quando as circunstâncias não são fáceis. Se hoje você está passando por uma dificuldade, não desanime. Respire. Mantenha a fé e siga em frente. Dias difíceis também passam. E cada novo amanhecer traz uma nova oportunidade.
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6: Meia-noite e 37.
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0: Setembro Amarelo. 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

0: 1h36.
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0: 2:33.
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0: 13.1.
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0: 4 e 5.
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0: 4h31.
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13: Cinco e três.
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0: Muito obrigado.
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0: O rancho, você toma mate ou não toma, xé?
1: E bastante, meu irmão, velho. É onde tem gaúcho esparramado por esse mundo, velho. Você toma mate.
0: Será que lá no Mato Grosso toma também ou não?
1: Toma mate, toma em Goiás, Tocantins, Brasil.

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1: Acadêmicos de Direito participam de imersão técnica no Presídio Regional de Porto União. O curso de Direito da Universidade do Contestado, UNC Porto União, promoveu uma imersão técnica no Presídio Regional. Os acadêmicos conheceram as instalações e diferentes departamentos da unidade, acompanhados por policiais penais que apresentaram aspectos da organização, rotina e funcionamento. A atividade aproximou os conhecimentos teóricos da realidade do sistema de execução penal. Os acadêmicos também puderam compreender como a legislação é aplicada no cotidiano da unidade e refletir sobre os desafios da execução da pena, a atuação dos profissionais e a importância dos direitos e garantias previstos em lei. A iniciativa contribuiu para o desenvolvimento do pensamento crítico e para uma melhor compreensão da aplicação prática do direito, aproximando os acadêmicos da realidade profissional.
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3: Seja forte e corajoso. Não tenha medo, nem desanime. Salmo 31, versículo 24. Todos nós enfrentamos momentos em que o medo e a insegurança aparecem. Há situações que parecem maiores do que a nossa força. Mas esse versículo nos lembra que coragem não é ausência de medo, é escolher continuar, mesmo quando as circunstâncias não são fáceis. Se hoje você está passando por uma dificuldade, não desanime. Respire, mantenha a fé e siga em frente. Dias difíceis também passam, e cada novo amanhecer traz uma nova oportunidade.
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0: 6:18.
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0: 6:57.
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1: 6:59.
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5: 7:26.

0: 7h30.
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2: UNC Mafra realiza a 22ª Jornada de Psicologia. O curso de Psicologia da Universidade do Contestado, UNC Mafra, realizou a 22ª Jornada de Psicologia, com o tema Celebrar, Conectar e Aprender. O evento reuniu cerca de 120 participantes durante 2 dias de programação. A jornada contou com palestras sobre diferentes áreas de atuação profissional, como a psicologia forense e criminal, a atuação nos Centros de Atenção Psicossocial e Psicologia e Neuromodulação Cerebral. A programação também contou com o quiz Dinâmica, que revisou a história e diferentes correntes do pensamento psicológico. A iniciativa proporcionou aprendizagem, integração e contato com diferentes possibilidades profissionais, ampliando a compreensão dos acadêmicos sobre a atuação e os desafios da psicologia.
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0: 7:47.
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0: 8 e 3.
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9: Oito e sete.
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0: 8:33.
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0: 94.
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4: Nove e dez. 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

0: 9:34.
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0: 10:03.
1: 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Colégio Universitário Realização.
2: Colégio Universitário Realização promove projeto de fanzines. O Colégio Universitário Realização promoveu um projeto de produção de fanzines com alunos do ensino médio, integrando as disciplinas de atualidades, filosofia e sociologia. A atividade utilizou metodologias ativas para estimular a criatividade e o protagonismo dos estudantes. Os alunos produziram revistas com liberdade para abordar temas da atualidade e assuntos de interesse, incluindo música, filmes, jogos, entrevistas, textos, poesias e reflexões. O projeto permitiu aos estudantes pesquisar, criar e expressar suas opiniões em diferentes formatos. A iniciativa reforçou a construção ativa do conhecimento e aproximou os conteúdos escolares dos interesses dos alunos, contribuindo para uma formação mais criativa e participativa.
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9: Dez e oito.
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0: 10:33.
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0: 11 horas.
1: Setembro Amarelo. Se precisar, peça ajuda. 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Mostrar que está disponível para ajudar e demonstrar empatia, mas principalmente levando-a ao médico psiquiatra, que vai saber como manejar a situação e salvar esse paciente. 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

0: 11:27.
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0: 11:56.
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2: Alunos do Colégio Universitário Realização participam de vivência educativa em Timbó. O Colégio Universitário Realização promoveu uma experiência pedagógica com alunos do Ensino Fundamental 2 no Eco do Avencal, em Timbó. De forma interdisciplinar, a vivência integrou conteúdos de ciências, geografia e história, com articulações com biologia, química e física. Os estudantes conheceram diferentes períodos da história da Terra e exploraram temas como dinossauros, paleontologia, biodiversidade e fenômenos naturais. A programação também abordou a Rota dos Tropeiros, relacionando aspectos geográficos à história e à cultura regional. A iniciativa buscou estimular a curiosidade científica, a observação e o pensamento crítico.
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4: Seja forte e corajoso. Não tenha medo, nem desanime. Salmo 31, versículo 24. Todos nós enfrentamos momentos em que o medo e a insegurança aparecem. Há situações que parecem maiores do que a nossa força. Mas esse versículo nos lembra que coragem não é ausência de medo, é escolher continuar, mesmo quando as circunstâncias não são fáceis. Se hoje você está passando por uma dificuldade, não desanime. Respire, mantenha a fé e siga em frente. Dias difíceis também passam, e cada novo amanhecer traz uma nova oportunidade.
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0: 11:59.

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1: Observatório Nacional, 11 horas, 59 minutos, 50 segundos.
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4: Meio-dia e 27.

0: 12:31.
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16: Uma e cinquenta.
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3: UNC Canoinhas participa da quarta Stammtisch. A Universidade do Contestado UNC Canoinhas participou da quarta edição da Stammtisch, reunindo colaboradores, professores e acadêmicos dos cursos de Ciências Contábeis, Direito e Optometria. Por meio de uma atividade extensionista, os acadêmicos representaram seus cursos e tiveram a oportunidade de desenvolver habilidades sociais, ampliar o networking e fortalecer o contato com a comunidade. Durante o evento, a UNC também apresentou as atividades do Colégio Universitário Realização e as oportunidades do Vestibular 2027. A participação teve como objetivo aproximar a universidade da comunidade, fortalecer relacionamentos e apresentar as oportunidades de formação oferecidas pela instituição.
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16: Duas e 18.
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9: Duas e 46.
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0: 3:47.
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0: Setembro Amarelo. Se precisar, peça ajuda. 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
2: 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Curso de Direito UNC Porto União.
3: Direito da UNC Porto União, movimento de AD com oficina prática. O curso de Direito da Universidade do Contestado, UNC Porto União, participou do Dia D UNC, que reuniu mais de 500 pessoas, entre professores e alunos de escolas da região. Durante o evento, o curso promoveu uma oficina prática e imersiva, integrando conhecimentos de Direito Penal, Direito Processual Penal e Medicina Legal. Os visitantes assumiram o papel de investigadores para analisar uma cena hipotética de óbito. A atividade também contou com a participação da Polícia Científica de União da Vitória, que demonstrou equipamentos e técnicas utilizados na investigação de crimes, e do 27º Batalhão da Polícia Militar do Paraná, com equipamentos operacionais e a presença de um cão farejador.
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14: 4h20.
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3: Quatro e 48.
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2: 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Curso de Direito UNC Porto União.
3: Acadêmicos de Direito participam de imersão técnica no Presídio Regional de Porto União. O curso de Direito da Universidade do Contestado, UNC Porto União, promoveu uma imersão técnica no Presídio Regional. Os acadêmicos conheceram as instalações e diferentes departamentos da unidade, acompanhados por policiais penais que apresentaram aspectos da organização, rotina e funcionamento. A atividade aproximou os conhecimentos teóricos da realidade do sistema de execução penal. Os acadêmicos também puderam compreender como a legislação é aplicada no cotidiano da unidade e refletir sobre os desafios da execução da pena, a atuação dos profissionais e a importância dos direitos e garantias previstos em lei. A iniciativa contribuiu para o desenvolvimento do pensamento crítico e para uma melhor compreensão da aplicação prática do direito, aproximando os acadêmicos da realidade profissional.
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11: Santa Catarina, 5:48.
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0: 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Curso de Psicologia UNC Mafra.
1: O UNC Mafra realiza a 22ª Jornada de Psicologia. O curso de Psicologia da Universidade do Contestado, UNC Mafra, realizou a 22ª Jornada de Psicologia, com o tema Celebrar, Conectar e Aprender. O evento reuniu cerca de 120 participantes durante 2 dias de programação. A jornada contou com palestras sobre diferentes áreas de atuação profissional, como a psicologia forense e criminal, a atuação nos Centros de Atenção Psicossocial e Psicologia e Neuromodulação Cerebral. A programação também contou com o quiz Dinâmica, que revisou a história e diferentes correntes do pensamento psicológico. A iniciativa proporcionou aprendizagem, integração e contato com diferentes possibilidades profissionais, ampliando a compreensão dos acadêmicos sobre a atuação e os desafios da psicologia.
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1: Seja forte e corajoso. Não tenha medo, nem desanime. Salmo 31, versículo 24. Todos nós enfrentamos momentos em que o medo e a insegurança aparecem. Há situações que parecem maiores do que a nossa força. Mas esse versículo nos lembra que coragem não é ausência de medo. É escolher continuar, mesmo quando as circunstâncias não são fáceis. Se hoje você está passando por uma dificuldade, não desanime. Respire, mantenha a fé e siga em frente. Dias difíceis também passam, e cada novo amanhecer traz uma nova oportunidade.
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2: UNC 6:16.
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2: É a caminho do almoço que a cena se dá. Nosso novo personagem encontra o seu antagonista no chão. Este então o requisita

0: Muito obrigado a todos que vieram.
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1: Colégio Universitário Realização.
2: Colégio Universitário Realização promove projeto de fanzines. O Colégio Universitário Realização promoveu um projeto de produção de fanzines com alunos do ensino médio, integrando as disciplinas de atualidades, filosofia e sociologia. A atividade utilizou metodologias ativas para estimular a criatividade e o protagonismo dos estudantes. Os alunos produziram revistas com liberdade para abordar temas da atualidade e assuntos de interesse, incluindo música, filmes, jogos, entrevistas, textos, poesias e reflexões. O projeto permitiu aos estudantes pesquisar, criar e expressar suas opiniões em diferentes formatos. A iniciativa reforçou a construção ativa do conhecimento e aproximou os conteúdos escolares dos interesses dos alunos, contribuindo para uma formação mais criativa e participativa.
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0: Setembro Amarelo. 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